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2: 21 horas e 4 minutos.
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2: 21 horas e 7 minutos.
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1: 22 horas e 27 minutos.
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1: 22 horas e 30 minutos.
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2: Valeu, amiga. 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
4: 23h26.
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3: 23 horas e 28 minutos.
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1: Zero hora e 19 minutos. 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
2: Zero hora e 20 minutos.
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4: 0 hora e 22 minutos.

0: satisfação, Raíssa Rodara tá aqui com a gente cantando a pisadinha.
1: Oh, é uma honra pra nós, viu?
0: Obrigado, irmão. Valeu,
2: você tá vindo. Obrigado, sucesso a vocês, hein?
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2: Abraço, Queen, nossos primeiros, Nova Wagas.

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3: Eu sei.
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5: 1:17. 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
2: 2:23.
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4: Alô, alô, não gasta água não. Não gasta água à toa não. Alô, alô, menino. Não vai desperdiçar água à toa aí, estragar água à toa não, viu? Menino, vem de torneira, não desperdiça água não, não pode estragar água não, viu? Tá visto, né?
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2: 2:25.
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2: 3:13.
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2: 3:15.
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sempre com você, tocando as mais lindas canções. Obrigado pela sua companhia. Lionel Richie, Hello.

0: o Back in Time, no ar, matando saudade.
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O nosso abraço a todos os profissionais do transporte que nos ouvem. Obrigado pela carona. A gente segue recordando com vocês. Djavan, eu te devoro.

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0: Boa música sempre presente em seu rádio. No Back in Time, ouvimos Max Marriott, Sleeping Away. Alcione, Manias.
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0: Muito bom saber que você está conosco todos os dias, viajando pelo tempo, recordando os maiores sucessos de todas as épocas. Cazuza, o tempo não para.

0: Aqui você curte o melhor da música. No Back in Time, curtimos Foreigner, Waiting for a Girl Like You, Pussycat, Blue Like My Eyes. Bem, esperamos que vocês tenham gostado do programa de hoje. Back in Time.
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2: 4 horas e 8 minutos. 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
2: 4 horas e 10 minutos.
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2: 5 horas e 8 minutos.

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2: 5:10.
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0: gente, né?
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2: Daniel Vitello chegando à primeira de hoje. Fábio Júnior e o seu melhor amigo.
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0: Ivete Sangalo e Alejandro Sanz com Coração Partido. Antes, Brilho, Noite do Prazer, Caetano Veloso e Emílio Santiago, Vando e Caetano Veloso com Maria Gadu, O Leãozinho, na segunda parte, edição de fim de semana, dos clássicos da música popular brasileira.
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0: Luan e Vanessa, 4 Semanas de Amor.

0: Preto, 6 horas.
1: Em nome do Pai, do Filho e do Espírito Santo. Amém. O anjo do Senhor anunciou a Maria e ela concebeu do Espírito Santo. Ave Maria, cheia de graça, o Senhor é convosco. Bendita sois vós entre as mulheres e bendito é o fruto do vosso ventre, Jesus. Santa Maria, Mãe de Deus, rogai por nós, pecadores, agora e na hora da nossa morte. Amém. Eis aqui a serva do Senhor. Faça-se em mim segundo a vossa palavra. Ave Maria, cheia de graça, o Senhor é convosco. Bendita sois vós entre as mulheres e bendito é o fruto do vosso ventre, Jesus. Santa Maria, Mãe de Deus, rogai por nós, pecadores, agora e na hora da nossa morte. Amém. E o Verbo de Deus se fez carne e habitou entre nós. Ave Maria, cheia de graça, o Senhor é convosco. Bendita sois vós entre as mulheres e bendito é o fruto do vosso ventre, Jesus. Santa Maria, Mãe de Deus, rogai por nós, pecadores, agora e na hora da nossa morte. Amém. Rogai por nós, Santa Mãe de Deus, para que sejamos dignos das promessas de Cristo. Oremos. Infundi, Senhor, em nossos corações a vossa graça. Nós vos suplicamos, a fim de que, conhecendo pela embaixada do anjo a encarnação de Jesus Cristo, vosso Filho, pelos merecimentos de sua paixão e morte na cruz, cheguemos à glória da ressurreição, pelo mesmo Cristo nosso Senhor. Amém. Glória ao Pai, ao Filho e ao Espírito Santo, como era no princípio, agora e sempre.

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1: 6:07.
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2: 6 horas e 9 minutos.
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2: 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Essa é a minha.

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2: 7:09. 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
2: 7 horas e 14 minutos.
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2: 7h55.
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2: 8 em ponto na província. Bom dia para você. Ótima manhã de sábado, hoje, 23 de maio de 2026. Na sequência da programação, o programa MFC com a Marcelo e a Cleia, hoje falando sobre Pentecostes. E logo após tem o nosso show da manhã, música, notícia, sua previsão astral. Te espero aqui, ok?
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0: Bom dia a todos os ouvintes da Rádio Província. A você que está em casa, no trabalho ou no trânsito, hoje, neste sábado, 23 de maio de 2026, estamos aqui, eu, Marcelo e Cleia, pelo Movimento Familiar Cristão, nesse novo encontro com vocês, para lhes deixar a nossa mensagem de amor e esperança. Que este mês de maio, mês de Maria, esteja sendo abençoado, iluminado, leve e de paz. Amém. Bom dia, Cleia.
1: Bom dia, Marcelo. Bom dia a todos os nossos ouvintes. Já desejando para vocês um ótimo fim de semana. Antes de entrarmos nos assuntos de hoje, queremos agradecer ao Rock e sua equipe da Rádio Província pelo espaço concedido a este programa. Sempre, sempre, sempre. Aqui temos informações religiosas, culturais e também oportunidades para reflexão sobre muitos temas de interesse da nossa comunidade. Mas maio é muito bom saber, né? Maio é um mês muito especial. Ele é um mês que a gente comemora o Dia das Mães. Parabéns para nós mães, né? Sempre. O Dia Internacional da Família, que é dia 15, o Dia de Doação de Leite Humano, que foi dia 19 de maio, e o dia 21 de maio, que é o Dia de Proteção ao Aleitamento Materno. Esse mês de maio é um mês inteiro dedicado à Nossa Senhora. Tem coroação, terços e missas marianas todos os dias. Mas, coincidentemente, o mês de maio fechará com uma das datas mais importantes do calendário cristão. Mais precisamente, no dia 31, comemoraremos o dia de Pentecostes, que celebra a descida do Espírito Santo sobre os apóstolos e Maria 50 dias após a Páscoa. Portanto, Marcelo, o tema colhido para falarmos hoje é sobre essa data, né, de Pentecostes, que é uma festa comparável ao Natal e à Páscoa.
0: Opa, beleza, Cléia. Vamos então aprofundar no tema Pentecostes e conhecer um pouco desta data tão importante. Então, Cléia, para iniciar, vamos evocar o Espírito Santo para nos ajudar cantando.
1: A música de Pentecostes, vamos lá.

0: Que música linda, Cleia. E aí, Cleia, conta para nós sobre a história de Pentecostes. O que aconteceu naquele dia que mudou a história?
1: Vamos lá. O nome Pentecostes significa 50 dias depois da Páscoa. A origem é judaica, festa da colheita. Vamos voltar para Jerusalém, ano 33 d.C. Lá, os apóstolos estavam trancados, com medo, depois da morte de Jesus. Aí acontece o que está escrito em Atos dos Apóstolos, capítulo 2, versículo 1 a 13. Quando chegou o dia de Pentecostes, encerraram-se e encontraram-se todos reunidos no mesmo lugar. De repente, veio do céu um ruído, como se soprasse um vento impetuoso, e encheu toda a casa onde estavam sentados. Apareceram, então, umas línguas de fogo que se partiam e que passavam sobre cada um deles. Todos ficaram cheios de Espírito Santo e começaram a falar em outras línguas, conforme o Espírito lhes concedia que se experimentasse. Achavam-se, então, em Jerusalém, judeus piedosos de todas as nações que havia debaixo do céu. Assim que se espalhou aquele ruído, a multidão correu e ficou muito admirada, pois cada qual os ouvia falar na sua própria língua. E estupefatos, assustados e maravilhados diziam: este que estão falando não são todos galileus? Como é, então, que cada um de nós os ouve na sua própria língua materna? É que as 15 nações do Oriente Médio, incluindo os judeus, ouviram anunciar em suas línguas as maravilhas de Deus. Todos entenderam. Todos estavam perplexos, dizendo uns aos outros: que quer dizer isso? Outros, porém, zombando, diziam: estão cheios de vinho doce, bêbados. Porém, nesses versículos, gente, três importantes símbolos aparecem. O primeiro é o vento impetuoso, é o fôlego do Espírito Santo, a força que não se vê, é Deus soprando a vida. O segundo, línguas de fogo, é o mesmo fogo da música de Shalom, que desce como fogo. Essa música que a gente acabou de ouvir. A mensagem agora é para todo mundo. E o terceiro símbolo estão cheios de vinho doce, a zombaria de quem não entende, né? O mundo pode não entender, mas a gente sabe que é Deus. Naquele dia, Marcelo, o Pedro, que tinha negado Jesus, fez o seu primeiro sermão e 3 mil pessoas se converteram, mostrando a mudança do medo para a coragem. E para nós, Marcelo, qual o significado de Pentecostes hoje?
0: Para nós, em 2026, Pentecostes não é só um evento de 2000 anos atrás. É o dia que a igreja saiu do medo para a missão. Aqui temos 3 pontos práticos. Primeiro, coragem. Os apóstolos estavam escondidos. O Espírito deu coragem a eles. Aí eu pergunto para você, ouvinte: onde você precisa de coragem hoje, ouvinte? Segundo, é a unidade. Tinha gente de 15 nações lá e todos se entendiam. Pentecostes quebram barreiras de língua, raça e classe social. E finalmente, a missão. A igreja nasce em saída. Não é para ficar trancada, é para ir. Aqui eu deixo uma reflexão para o ouvinte. O que o Espírito Santo já fez na sua vida? Reflita isso, ouvinte. Pentecostes não trouxe só línguas de fogo, trouxe também 7 dons. Cleia, você pode nos detalhar sobre 7 dons?
1: Esses 7 dons do Espírito Santo são presentes para a igreja continuar a sua missão. O profeta Isaías já falava deles no capítulo 11. Não são prêmios para se guardar na estante. São ferramentas para a gente viver a fé no dia a dia. Qual desses dons você mais precisa hoje? Pensa aí, ouvinte. Pega papel e lápis, que vão passar rápido por cada um. O primeiro é o dom da sabedoria. Não é saber muito, é ver o mundo com os olhos de Deus. Isso é sabedoria. É entender que aquela missão pode ser porta para algo maior. Que a doença na família pode unir todo mundo em oração. Sabedoria é descobrir o gosto de Deus nas coisas. Salomão pediu sabedoria, não ouro. E Deus deu os dois. E eu pergunto, gente, e você, pede o que nas suas orações? O segundo dom é o dom do entendimento. Entendimento ou inteligência. É o dom que abre a cabeça para entender a palavra de Deus. Sabe quando você lê o Evangelho pela 10ª vez e de repente aí sim faz sentido? É isso. É o Espírito acendendo a luz. Não é estudar teologia. É o coração entender que amar os inimigos não é poesia. É ordem de combate contra o ódio. É entendimento e o entendimento tira a gente da fé superficial. Penetramos nas verdades da fé. Realmente nos tornamos mais potentes. O terceiro dom é o dom do conselho. É o GPS de Deus, né, gente? Na hora da decisão difícil, a gente conversa mais com Deus e Ele nos guia. Mudo de emprego ou fico? Perdoo ou cobro? Sento ou me levanto? Conselho é Deus falando no silêncio. Vai por aqui. E também é você virando conselho para outros. Quantas vezes um amigo desesperado te ligou e do nada você falou a palavra certa? Não foi você, foi o dom do conselho agindo. Pede ele antes de decidir qualquer coisa hoje. E tem o dom da fortaleza. O quarto dom é a fortaleza. E é coragem sobrenatural. Pedro recebeu esse dom em Pentecostes. O mesmo Pedro que negou Jesus 3 vezes por medo, 50 dias depois, enfrenta o Sinédrio e diz: não podemos calar. Fortalecer é ficar de pé quando todo mundo corre. E cuidar da mãe com Alzheimer sem reclamar é um bom exemplo. E dizer não para fofoca no grupo da empresa, em casa, na nossa comunidade, é um outro dom de fortaleza. E manter a esperança quando tudo parece ruir, mais ainda. Os mártires tinham esse dom. E você pode ter. Vamos praticar? Marcelo, me ajuda aí. Fala sobre os outros dons.
0: O quinto dom, Cléia, é a ciência. É enxergar Deus na criação, ver o pôr do sol e lembrar que alguém pintou, olhar para um filho recém-nascido e sacar que a vida é milagre, não acaso. Ciência equilibra a gente, mostra que fé e razão andam juntas. São Tomás de Aquino tinha esse dom, por isso estudava tanto. Ciência te livra de 2 erros, achar que Deus é só nuvem ou achar que o mundo se fez sozinho. É bom dizer que muitos cientistas renomados se renderam a Deus. O sexto dom é a piedade. Piedade não é ter dó, é amor de filho. Piedade te faz chamar Deus de pai, mesmo no velório. Te fez rezar, não por obrigação, mas por saudade. É o dom que cura a religião amarga. Que tem piedade, quem tem piedade, trata os outros como irmãos, não como concorrentes. Maria tinha esse dom no grau máximo. Por isso, no cenáculo, ela sustentou os apóstolos em oração. Piedade é colo de Deus. E o sétimo e último dom é o temor de Deus. Muita gente confunde com medo. Não é. É respeito de filho que não quer magoar o pai. É tremor de amor. Sabe quando você ama tanto que morre de medo de perder a pessoa? É isso. Temor de Deus te livra do pecado, não porque tem inferno, mas porque você não quer entristecer quem te ama. É um dom que guarda todos os outros. É isso aí, Cléia. Esses são os 7 dons do Espírito Santo: sabedoria, entendimento, conselho, fortaleza, ciência, piedade e temor de Deus. Todos foram derramados em Pentecostes. Estão disponíveis para você hoje. Qual deles você vai pedir hoje na oração ou ouvinte? Cléia, quais são as tradições do Brasil e do mundo relativas à festa de Pentecostes?
1: Nas celebrações, a cor litúrgica é o vermelho, simbolizando o fogo do Espírito Santo e o sangue dos mártires. Cor bonita, né? A missa é solenidade no mesmo nível do Natal e da Páscoa. Os principais símbolos já ditos são a pomba, o fogo e o vento. Antes da data de Pentecostes, é comum fazer uma novena de oração. Depois, na segunda-feira, 1 de junho de 2026, começa o tempo comum. E logo, no domingo seguinte, 7 de junho, é a solenidade da Santíssima Trindade. Pentecostes encerra o tempo pascual. É o último dia em que se canta o Aleluia Pascual. e se usa o círio pascual aceso toda a missa. Na missa de Pentecostes tem a sequência: Vinde Espírito Santo, antes do Evangelho, uma das orações mais bonitas da igreja, não é mesmo? No Brasil temos a festa do Divino Espírito Santo. Em alguns lugares tem império, coroação, distribuição de pão e carne, e o povo celebrando que Deus reparte os dons com todos. Na Itália, outro país, por exemplo, soltam pétalas de rosas do teto da basílica. Já na Polônia, colocam-se ramos verdes nas casas. Vamos entrar na festa do Divino para fechar este assunto, não é mesmo? Que tal uma musiquinha? Quem é que não conhece essa? A bandeira do Divino.

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1: 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A missão continua com a gente. Que o fogo de Pentecostes acenda seu coração.
2: Mais uma música, então?

0: Para encerrar o programa de hoje, rezemos a sequência de Pentecostes. Vinde, Espírito Santo, e enviai do céu o raio de vossa luz. Vinde, Pai dos pobres, vinde, doador das dores, vinde, luz dos corações. Consolador ótimo, doce hóspede da alma, doce refrigério, no trabalho descanso, no calor frescor, no pranto consolação. Ó luz beatíssima, enche o íntimo dos corações dos vossos fiéis. Sem o vosso auxílio, nada há no homem, nada que seja inocente. Lavai o que é sórdido, regai o que é árido, curai o que está enfermo, dobrai o que é rígido, aquecei o que é frio, guiai o que se desvia, concedei a vós os vossos fiéis, que em vós confiam, o sagrado setenário. Dai o mérito da virtude, dai o êxito da salvação, dai o gozo perene. Amém. Aleluia. Bom, Cléia, assim encerramos o nosso programa de hoje do Movimento Familiar Cristão, esperando encontrá-los em breve. Desejando a todos um ótimo fim de semana, um abençoado Pentecostes na próxima semana e até breve. Fiquem com Deus.
1: Fiquem bem juntinho de Deus. E lembre-se, gente, mês de maio, ano, mês dourado, ano dourado, ano da amamentação, sempre todos os dias. Então, mãe, se seu ventre gerou vida, seu seio pode gerar saúde. Lembre-se disso. Essa frase foi da Girlene, que ganhou o concurso quando a Santa Casa estava virando o Hospital da Criança. Anos 80, 90, né? E hoje, né, esse mês de maio, dia 19 de maio, o lema do Rei do Banco de Leite é solidariedade que muda, vida que cresce, em 2026. Leite materno, gente, é um alimento insubstituível. Tem mais de 250 substâncias diferentes importantes para o bebê. Já a lata de leite industrializada, esse é um alimento ultraprocessado. A gente deve evitar ao máximo, não é mesmo? A amamentação até 2 anos de idade ou mais, sendo o único alimento durante os primeiros 6 meses de vida. Isso é o que recomenda a Organização Mundial de Saúde, o Ministério da Saúde. E a gente pode muito praticar, não é mesmo? Vamos lá, gente? Dá força? Beijos!

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1: 8h30.
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10: Bom dia para você, província, 8:37.

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3: A maior epidemia de dengue já enfrentada pelos brasileiros já atingiu mais de 2 milhões de pessoas. E o combate ao mosquito continua sendo a maior arma. O Ministério da Saúde preconiza que apenas 10 minutos semanais são suficientes para vistoriar a casa e acabar com os possíveis criadouros do mosquito transmissor. A diretora do Departamento de Doenças Transmissíveis do Ministério da Saúde, Alda Maria da Cruz, lista os cuidados que devemos tomar para evitar o mosquito dentro de casa.
4: Atentar a todo local que possa ter um acúmulo de água, mesmo aqueles mais improváveis, né? Então, a gente sempre fala de garrafa, pneus, calhas, caixas d'água, mas vamos olhar também o recipiente atrás da geladeira que coleta água, aquela água que tem dentro do climatizador, a água que tem nas bromélias, nas plantas. Então, qualquer local que tenha possibilidade de ter água parada é um criador eficaz do mosquito.
3: E não é porque você mora em apartamento que não precisa estar atento à água parada. O mosquito também pode se reproduzir nesses locais e os cuidados precisam ser os mesmos. Vale lembrar que quem mora em condomínio também precisa estar atento às áreas comuns, como piscinas, jardins e outros locais que possam se tornar futuros criadouros do mosquito da dengue. E não se esqueça, são apenas 10 minutos por semana para proteger sua família e vizinhos da dengue. Reportagem Lívia Azevedo.
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2: A influenciadora Deolane Bezerra foi transferida na manhã desta sexta-feira para um presídio no interior de São Paulo. Ela foi presa na quinta-feira numa operação que investiga esquema de lavagem de dinheiro do PCC. Deolane Bezerra deixou o presídio em Santana, na zona norte de São Paulo, por volta das 5 da manhã desta sexta-feira e, de acordo com a Secretaria da Administração Penitenciária, ela chegou ao meio-dia na penitenciária feminina de Tupi Paulista, a quase 700 quilômetros de São Paulo. A cadeia tem capacidade para 714 detentas e abriga, no momento, 873. A influenciadora foi presa na Operação Vernix, que investiga a lavagem de dinheiro do primeiro comando da capital e aponta Deolane como caixa do crime organizado. De acordo com as investigações, Deolane Bezerra lavava dinheiro para o PCC por meio de uma transportadora criada pela facção na cidade de Presidente Venceslau. Ela foi presa na mansão em que morava, no bairro de Alphaville, em Barueri, na Grande São Paulo. Além da influenciadora, outras cinco pessoas são alvo da operação, entre elas o líder do PCC, Marcos Camacho, o Marcola, que está preso desde 1999. Marcola cumpre pena de mais de 200 anos de todos os crimes praticados. Deolane Bezerra já havia sido presa em setembro de 2024, em Pernambuco, numa operação que investigava lavagem de dinheiro e jogos ilegais. Em nota, a defesa da influenciadora alega que Deolane Bezerra é inocente e considera desproporcionais as medidas tomadas pela Justiça. Da Rádio Nacional em São Paulo, Sara Kines.
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5: Paris, 23 de maio de 2026. Essas são as principais notícias deste sábado. Uma explosão de gás em uma mina de carvão no nordeste da China deixou pelo menos 90 mortos, segundo a imprensa estatal. Hoje, o acidente ocorreu às 19 horas e 29 de sexta ontem no horário local, 11:29 no horário de Brasília, numa mina a cerca de 500 quilômetros ao sudoeste de Pequim, uma região fortemente ligada à produção de carvão. Ao todo, 247 trabalhadores estavam no subsolo no momento da explosão. As operações de resgate continuam e uma investigação foi aberta para apurar as causas da tragédia. Um brasileiro de 51 anos se encontra em prisão preventiva e é processado por estupro, agressão e exposição sexual de crianças no âmbito de uma investigação sobre violências sexuais contra crianças em escolas maternais da capital francesa. Segundo o Ministério Público de Paris, além do brasileiro, outro homem também se encontra em prisão preventiva e uma mulher foi liberada sob controle judicial. O brasileiro, que era monitor de oficina de música, passou a noite na prisão de ontem para hoje e segue em custódia pela polícia. E Uganda confirmou nesse sábado mais 3 casos de contaminação pelo vírus Ebola, elevando o total para 5 no país. Segundo o Ministério da Saúde ugandês, os novos infectados incluem um motorista que transportou o primeiro caso confirmado, um profissional de saúde que atendeu esse paciente e uma mulher de origem congolesa. As autoridades acompanham a situação de perto para tentar conter a disseminação da doença. E o Irã acusou nesse sábado os Estados Unidos de comprometerem as negociações para encerrar a guerra com exigências excessivas e posições consideradas contraditórias. Em conversas com o secretário-geral da ONU, Antônio Guterres, o chanceler iraniano afirmou que a postura de Washington tem atrapalhado o processo diplomático conduzido com mediação do Paquistão. Ao mesmo tempo, uma mudança de agenda do presidente norte-americano Donald Trump reacendeu especulações sobre uma possível retomada das hostilidades. Veículos de comunicação dos Estados Unidos também noticiaram que o governo considera a possibilidade de realizar novos ataques contra Teerã. Pelo menos 10 pessoas morreram, 38 ficaram feridas e 11 continuam desaparecidas após um ataque de drones ucranianos contra uma escola em uma região no leste da Ucrânia controlada pela Rússia. De Paris, Rádio França Internacional, em parceria com a agência Rádio Web.
3: Presidente Luiz Inácio Lula da Silva fez um meia-culpa em relação às atribuições dos entes federativos na segurança pública do país. Em entrevista ao programa Roda Viva da TV Brasil, na tarde desta sexta-feira, Lula relembrou que na Constituinte de 1988, os legisladores, ele inclusive, receavam a continuidade das polícias militares submissas ao poder federal, como foi durante o regime militar. Lula também falou das resistências de governadores em relação à PEC da segurança pública.
6: A polícia é um pedaço de poder. Sim. Que nem o governador que abre mão. Uhum. E aqui no Rio de Janeiro vocês têm muita experiência disso. Porque durante o regime militar era sempre um general que mandava na segurança pública dos estados. Então a gente não queria mais que os militares tivessem qualquer ingerência. Sim. Na segurança dos estados. A gente passou a dar todo o poder para o governo do estado. Foi um erro? Possivelmente foi, porque a gente não definiu na Constituição de 88 qual o papel do governo federal na segurança pública.
3: A PEC da segurança pública tem como objetivo reorganizar o sistema de segurança do país, integrando a atuação da União, estados e municípios no combate ao crime organizado. Ainda sobre o combate a criminosos, Lula revelou conversa com o presidente Donald Trump no último encontro que tiveram na Casa Branca.
6: Você quer combater o crime organizado? Trump, nós queremos também. Você quer combater o narcotraficante? Nós também queremos. Agora é o seguinte, é importante você saber que você tem um estado nos Estados Unidos, que é Delaware, que faz lavagem de dinheiro de bandido brasileiro. As armas que a Polícia Federal brasileira prende, quase toda vem dos Estados Unidos.
7: O senhor disse para ele?
6: Então não é só olhar, disse para ele e entreguei para ele um documento. Porque tudo que eu converso com o Trump, eu entrego um documento.
3: O presidente Lula reconheceu o lastro do crime organizado no país e prometeu criar o Ministério da Segurança Pública.
6: Se essa PEC for aprovada no Senado, 15 dias depois eu crio o Ministério da Segurança Pública. Nós já criamos, já aprovamos o projeto de lei contra as facções, apresentamos agora a lei contra o crime organizado. Nós vamos entrar para valer, porque eu não posso aceitar a ideia. Não posso aceitar a ideia que os bandidos dominam um território. O território em qualquer cidade, em qualquer estado, é do povo brasileiro e ele tem que voltar a ocupar o seu território e o bandido tem que ser punido e tem que ir para a cadeia.
3: A PEC da Segurança Pública já foi aprovada na Câmara e está em debate no Senado. Grupo Rádio Web 25 anos, áudio que amplifica conexões. De Brasília, Alan Barbosa.
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8: Duas construtoras foram condenadas a pagar mais de R$51 mil a uma família por problemas na entrega de um apartamento em Belo Horizonte. Segundo o processo, 4 meses após o repasse das chaves, o imóvel apresentou falhas consideradas graves de estrutura, acabamento e infiltrações. Devido à gravidade dos defeitos e à falta de acordo com as construtoras para os reparos necessários, a família argumentou que foi obrigada a deixar o apartamento e a morar por 2 meses com parentes. Com isso, eles entraram com uma ação por danos materiais e morais e pediram também que as empresas realizassem as obras necessárias no imóvel. A primeira instância acolheu parcialmente os pedidos. As construtoras recorreram, alegando que os problemas teriam sido causados por falta de manutenção preventiva por parte dos proprietários. O Tribunal de Justiça de Minas Gerais manteve a condenação. A relatora do caso, juíza de segundo grau Kênia D'Amato, rejeitou o recurso das empresas, destacando que os vícios surgiram quase imediatamente após a ocupação. De acordo com o laudo anexado nos autos, os danos foram provocados por falhas de projeto e de execução, configurando vícios construtivos. Do Tribunal de Justiça de Minas Gerais, repórter Lígia de Matos.
7: O fim de semana será marcado por instabilidades no sul do Brasil, especialmente nos estados de Santa Catarina e Paraná, entre sexta-feira e sábado. Isso porque uma área de baixa pressão se forma, organiza nuvens carregadas que podem derrubar chuvas de moderada a forte intensidade em algumas dessas áreas. A explicação é da Maria Clara Sasaki, que é especialista em meteorologia da empresa TempoOK.
9: Vale destacar que as temperaturas ainda seguem baixas neste final de semana e tem potencial para ocorrência de geada nos pontos mais altos das Serras Gaúcha e também da Serra Catarinense. Geadas isoladas, que acontecem especialmente aí durante o sábado, mas ao longo dos próximos dias, entre domingo e o início da próxima semana, esse frio começa a perder intensidade.
7: De acordo com ela, a partir de sábado, essa instabilidade avança para o sudeste do país, com chance de temporais no interior de São Paulo. E conforme avançam, podem atingir o litoral paulista, a capital, a Grande São Paulo e as regiões do Vale do Ribeira e do Vale do Paraíba.
9: É uma chuva que em alguns momentos pode ser de forte intensidade, com trovoadas, não se descarta até mesmo rajadas de vento de moderada intensidade. As temperaturas vão seguir baixas em São Paulo, Rio de Janeiro e sul de Minas Gerais durante o final de semana.
7: Condição de chuva também no fim de semana para o Mato Grosso do Sul devido a essas áreas de instabilidade. Isso no sábado. No domingo, o tempo deve ser mais firme. No geral, a temperatura segue mais baixa no fim de semana, mas Goiás, Distrito Federal e boa parte do Mato Grosso ainda terão temperaturas altas e alerta para o tempo seco. Potencial para chuva de moderada a forte intensidade é no norte do Amazonas, no Pará, no Amapá e em Roraima. E para toda a região norte, chance no fim de semana de friagem.
9: No norte tem condições ainda para friagem, mas aos pouquinhos essa massa de ar frio vai perdendo intensidade e as temperaturas voltam a subir nestas áreas que foram atingidas por friagem, Rondônia, Acre, sul do Amazonas.
7: Já no nordeste, a chuva deve perder intensidade nas áreas litorâneas, tendo em vista que a gente viu volumes muito elevados nos últimos dias. A máxima deve girar em torno dos 30 graus nessa área de litoral e no interior pode ir a 35 graus, com destaque também para o tempo seco, além do calor. Agência Rádio Web, produção e reportagem, Breno Zonta.
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11: O presidente Luiz Inácio Lula da Silva e o presidente da Câmara, Hugo Mota, devem se reunir até a próxima segunda-feira para fechar um acordo sobre os últimos pontos da PEC que reduz a jornada de trabalho e acaba com a escala 6x1. A principal divergência envolve a regra de transição para reduzir essa carga horária semanal de 44 para 40 horas semanais sem redução salarial. Enquanto setores econômicos defendem um período maior de adaptação, integrantes do governo pressionam para que essa mudança seja implementada mais rapidamente. A expectativa da Câmara é votar o parecer na comissão especial já na próxima segunda-feira. O autor da proposta, deputado Reginaldo Lopes, diz que há um acordo político para avançar com a votação da PEC.
12: Nós fizemos um acordo. Redução para 40 horas, 2 dias de descanso, sem redução do salário e valorização da convenção coletiva, porque eu tenho certeza que nós vamos empoderar os sindicatos.
11: O texto em discussão prevê 2 dias de folga por semana e manutenção dos salários. O relator do projeto, deputado Léo Prates, afirmou que alguns pontos da PEC não serão alterados durante a negociação.
13: Nós temos que saber o nosso tamanho. Na maioria das matérias em que houve divergência muito dura, nós tivemos em média 114 votos. Nós precisamos chegar a 308. O que é que nós precisamos? Que os movimentos dessa semana estejam mobilizados. Que nós tenhamos que ceder o mínimo possível.
11: Nos bastidores, parlamentares discutem um possível escalonamento da redução da jornada ao longo de até 3 anos. Já ministros do governo, como Luiz Marinho e Guilherme Boulos, defendem que a mudança ocorra de forma imediata. A Comissão Especial da Câmara marcou para segunda-feira a discussão e votação do parecer sobre a PEC. Se aprovado, o texto segue para o plenário e deve ser votado ainda na terça ou quarta-feira. Agência Rádio Web, de Brasília, Yuri Hudson.
14: Leon Tolstói já dizia: não existe grandeza onde não há simplicidade, bondade e verdade. Ajudar o próximo, seja lá como for, além de contribuir com o bem-estar do outro, traz benefícios também a quem se dispõe a colaborar, desenvolver melhor algumas aptidões e sentir-se mais realizado e satisfeito consigo mesmo. 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
18: A rodada do fim de semana do Brasileirão promete fortes emoções. Afinal, teremos o confronto entre Flamengo e Palmeiras, duelo do líder contra o vice-líder, e essa distância pode aumentar ou diminuir. O jogo é no Maracanã, sábado, às 9 horas da noite. E o técnico Abel Ferreira já projetou e pediu que o árbitro tenha coragem para essa partida.
19: Jogo contra duas grandes equipas, com grandes jogadores, que têm tido nos últimos anos uma rivalidade muito grande na luta pelo título, por títulos. Espero, acima de tudo, que seja um bom jogo. E que o árbitro tem essa capacidade de ter coragem, que é preciso coragem para apitar um jogo destes.
18: Ainda falando do G4 do Campeonato Brasileiro, o Fluminense é o terceiro colocado e vai jogar fora de casa diante do Mirassol no Maião, também no sábado às 19h. O São Paulo, que fecha o G4 na tabela de classificação, vai receber o Botafogo no primeiro jogo da rodada, às 5 horas da tarde de sábado, no Morumbis. Aquela parte de baixo da tabela de classificação tem o Corinthians, que vai jogar em seus domínios. Depois do empate no meio de semana pela Libertadores, vai jogar na Neoquímica Arena diante do Atlético Mineiro no domingo, às 18h30 da noite, tentando sair do Z4. Remo, Mirassol, Chapecoense também estão na zona do rebaixamento neste momento. Outros jogos importantes da rodada: o Grêmio recebe o Santos na Arena no sábado às 19h. O Cruzeiro joga contra a Chapecoense no Mineirão, domingo, 16h. Lembrando que o Vasco joga contra o Red Bull Bragantino em São Januário, às 20h30 da noite de domingo, e a rodada só fecha na segunda-feira com o confronto entre Curitiba e Bahia, 20h da noite, no Couto Pereira. Agência Rádio Web, com informações do Brasileirão, Daniela Esperon.
20: Olá, este é o Giro de Notícias. Eu sou Alan Barbosa e você acompanha os destaques do momento. A Suprema Corte de Cassações da Itália anulou decisão judicial que determinava a extradição da ex-deputada federal Carla Zambelli. Segundo advogado de defesa dela, Zambelli deve ser solta neste sábado. Em relação à condenação por invasão do sistema do CNJ, há um outro processo de extradição de Zambelli por conta da condenação por porte ilegal de armas. A ministra do Supremo Tribunal Federal, Carmen Lúcia, votou nesta sexta-feira para declarar inconstitucionais trechos de uma norma que altera a lei da ficha limpa. O principal ponto era relacionado à mudança na contagem do tempo em que uma pessoa fica proibida de se candidatar às eleições, a chamada inelegibilidade. Um brasileiro de 51 anos foi preso preventivamente em Paris sob acusação de estupro, agressão e exposição sexual de crianças. Na última quarta-feira, a polícia francesa levou 16 monitores de pré-escola entre 31 e 51 anos para interrogatório. As investigações ocorrem após mais de 30 denúncias de pais de crianças e o brasileiro, que não teve o nome divulgado, é o principal suspeito dos crimes. O Ministério da Educação publicou nesta sexta-feira o edital do Exame Nacional do Ensino Médio 2026. As provas serão aplicadas em 8 e 15 de novembro. Todas as informações estão no portal enem.inep.gov.br. Advogado de Daniel Vorcaro deixou a defesa do banqueiro 2 dias após a PF rejeitar proposta de acordo de delação premiada. De acordo com o defensor José Luiz Oliveira Lima, a decisão foi de comum acordo. Daniel Vorcaro avalia aumentar o valor a ser devolvido de 40 bilhões para 60 bilhões de reais e revelar pessoas envolvidas no esquema. A proposta de delação premiada ainda é analisada pela Procuradoria-Geral da República. Os contribuintes já podem fazer a consulta ao primeiro lote de restituições do Imposto de Renda 2026. Ao todo, mais de 8 milhões e meio de contribuintes serão contemplados com valor total de crédito de 16 bilhões de reais. Os pagamentos começam no dia 29. O Giro de Notícias é uma produção da Agência Rádio Web. Texto e apresentação Alan Barbosa, edição Thiago Pedruzzi.
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0: bom dia para você ligado e ligada na província. 9 horas, 14 minutos. Seja bem-vindo e bem-vinda, sabadão, 23 de maio. Você já estava conferindo por aqui música boa e também informações importantes e também mais cedo o programa do MFC. Marcela e a Cleia falaram hoje sobre Pentecostes. Daqui a pouquinho está chegando junto comigo a Cris Marques, trazendo para você sua novela preferida e também a sua previsão astral. O que dizem os astros para este sabadão gelado? 15 graus agora na cidade Patrimônio Mundial, possibilidade de chuva 10% e umidade 91%. Ventos de 8 quilômetros. Mesmo assim, a umidade está alta, né? A gente está vendo em neblina. Atenção a você que está rodando aí pelas estradas e ouvindo a gente. Vamos dar aquela diminuída na velocidade, é importante, claro, sempre ligadinho com o rádio aqui na província. Água nessa hora também é importante para começar o dia já hidratado, hidratada. Não se esqueça também do seu animal de estimação e das suas plantas. Daqui a pouco também as músicas que fazem sucesso no Brasil e no mundo, vários lançamentos. Ontem o dia cheio de lançamento, tem alguns aí pra gente tocar hoje durante a nossa manhã. Daqui a pouco também chegando juntinho comigo, Cris Marques, além da Cris Marques, né? O Tony Silva, o Bruno Mendes e a Daniela Esperon falando de esportes. Bola rolou ontem, vai rolar hoje. Hoje tem jogaço. Flamengo e Palmeiras, primeiro e segundo colocados do Campeonato Brasileiro. Daqui a pouco detalhes com o timaço da nossa manhã. Zé Bonito, Letisgo, Geraldão também já estão por aqui. E o Zunguinha. Zunguinha tá de volta com mais piadas novas. E claro, notícias da cidade Patrimônio Mundial você confere na arroba Central Província e também no portal centralprovincia.com. Muita coisa acontecendo importante aqui na nossa região e, claro, a gente vai passar para você durante o programa. Por exemplo, acontecendo agora, até já está acabando essa interdição, na rua Santa Efigênia e no Antônio Dias, vai só até daqui a pouquinho às 9h30. Está acontecendo lá manutenção na rede elétrica, fechamento do número 62, a esquina com a rua Barão de Ouro Branco e Largo do Marília. Também acontecendo a interdição neste sábado até às 11 horas na rua Doutor Cláudio de Lima, na Água Limpa. Até às 11 horas, a manutenção na rede elétrica, fechamento do número 44, o Beco dos Bois. Quem nunca passou aí no nosso Beco dos Bois? Tanta história. Bacana demais. Está interditado lá até às 11 horas. E também interdição, que é interdição parcial na rua Professor Antônio de Paula Ribas, aí na Água Limpa, acontecendo de 11 até meio-dia, manutenção na rede elétrica. Então você que circula aí na Água Limpa, Professor Antônio de Paula Ribas, vai estar fechada de 11 ao meio-dia. Tem também informações aqui da nossa prefeitura, da nossa cidade, né? As notícias, as principais novidades da semana, daqui a pouquinho com a Mariana Amaral. E também informações importantes aqui da nossa cidade de Patrimônio. Vamos começar com a palavra do prefeito Ângelo, falando aí dos 20 anos de obras aí da estrada de Santa Rita.
1: Há exatamente 20 anos, duas décadas atrás, em 2006, no meu segundo mandato de prefeito de Ouro Preto, nós asfaltamos a estrada que liga a Estrada Real MG-129 à sede do distrito de Santa Rita de Ouro Preto. 10 quilômetros de asfalto de grande qualidade. Uma obra marcante que está aí até hoje como prova do nosso apreço, do nosso compromisso com o distrito de Santa Rita de Ouro Preto. E agora que estamos asfaltando Santa Rita, Catas Altas da Noruega, nós agradecemos a Santa Rita, no seu dia, Santa Rita de Cássia, pelos benefícios alcançados para o povo de Santa Rita de Ouro Preto.
0: É isso, Santa Rita em festa, ontem foi dia de Santa Rita, um abraço a todos aí em Santa Rita, ouvindo a província. 9h17, daqui a pouco tem o padre Ezequiel, também a Márcia Fernandes chegando por aqui, falando astral desse sábado 23 de maio. E agora Mariana Amaral, trazendo novidades da semana e da nossa prefeitura.
2: E aí, Ouro Preto, vamos conferir os destaques da semana? A Prefeitura Municipal de Ouro Preto aderiu à campanha de vacinação nas escolas, promovida pelo Governo de Minas em parceria com o Ministério da Saúde. A mobilização está sendo realizada em escolas e creches das redes municipal, estadual e particular, participantes do programa Saúde na Escola, levando equipes de vacinação às unidades de ensino para atualização da caderneta de crianças e adolescentes. Além da gripe, estão disponíveis outras vacinas conforme a faixa etária, como Covid-19, febre amarela e HPV, reforçando a proteção contra doenças que podem ser evitadas com a imunização. A Prefeitura de Ouro Preto realizou o repasse de recursos para as instituições esportivas do município. O investimento de R$1.147.000 foi destinado à Fundação Aleijadinho, ao Instituto Trampolim e à Liga Esportiva Ouro Pretana. Na ocasião, também foram recebidos os atletas do Instituto Trampolim que representaram Ouro Preto no Campeonato Brasileiro, em Natal, no Rio Grande do Norte. Ao todo, 17 atletas participaram da competição e conquistaram 14 medalhas, com destaque para Antônia Silva, bicampeã infantil, e Alice Gomes, campeã no trampolim individual adulto. A Prefeitura de Ouro Preto vai inaugurar neste sábado, dia 23, a creche municipal Dr. Alves de Brito, em Rodrigo Silva. A nova unidade amplia a oferta de vagas na educação infantil e atenderá a demanda das famílias do distrito. E esses foram os destaques da semana. Ouro Preto segue avançando. Semana que vem tem mais novidades. Continue ligado nas redes da Prefeitura.
0: Ok, obrigado Mariana, ótimo final de semana pra você, 9 horas e 20 minutos na província, o friozinho tá chegando aí, você tá percebendo, né? E a Associação Dom Barroso tá com a campanha Doe um Cobertor ou Manta e Aqueça Mais Vidas. Pra participar, contribuir com a campanha e ajudar a aquecer quem mais precisa nesse inverno, se você tem aí uma manta ou cobertor para doar, pode nos ajudar. Se você não tem, né, você pode ajudar com R$24,90 via Pix. A arrecadação será revertida para a compra dos cobertores e das mantas. Pode doar na Rua Presidente João Goulart, 1285, no Taquaral, até o dia 20 de junho. A chave Pix é 319-7141-3185. Associação Comunitária Dom Barroso, um abraço a todos aí, um bom dia para vocês. Para começar sempre bem demais o nosso show da manhã, o Padre Ezequiel Dalpozo.
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0: Olá, meu caro ouvinte, estamos juntos mais uma vez, é uma alegria muito grande falar com você, desejo graça e paz para a sua vida, para a sua família, para o seu trabalho. Gostaria de falar hoje sobre o que se ganha fazendo bem, o que eu ganho, honesto não é sempre o bobo? Quem é honesto cuida de sua própria honra e da honra de seus concidadãos, o desonesto despreza em última análise a si mesmo, isto não lhe faz bem. Desonestidade para com os outros cria em mim discórdia. Quem mente aos outros mente para si mesmo, e quem engana os outros se prejudica. Quem engana, a ele aparecem quimeras, fantasmas interiores, não consegue sossego com facilidade. Quem engana não consegue sossego com facilidade. De noite, manifestam seus fantasmas e aparecem as consequências de seu engano. Muitas vezes não tenho vantagem quando faço o bem. Pelo contrário, às vezes até perco vantagens momentâneas. Talvez eu não consiga o emprego que desejo, ou seja, sou mal visto pessoalmente quando digo a verdade, quando admito que esqueci alguma coisa. Sou alvo de críticas, mas com o tempo isto me fortalecerá. Quem admite um erro, em vez de empurrá-lo sempre para cima dos outros, vai conquistar amigos a longo prazo. A circunvizinhança sabe que se pode confiar naquela pessoa. Os vizinhos sabem que se pode confiar naquela pessoa. Ela não vai iludir ou decepcionar os outros. Faz o que está a seu alcance e quando chega ao seu limite, fica firme. Mas o mais importante é que essa pessoa honrada e que faz o bem sente-se bem melhor. Naturalmente, nessa sua atitude não deve elevar-se sobre as demais pessoas, mas quando fica firme em suas convicções de honestidade, aumenta sua postura pessoal. Assim se vive bem melhor do que curvando-se sempre para causar boa impressão externa. Não faço o bem para ser visto e admirado pelos outros, mas porque desejo o bem e porque desejo ajudar alguém. Há pessoas que não sentem o mínimo remorso mesmo quando são desonestas, mas elas se prejudicam a si próprias com o tempo, pois algum dia vão depender das outras pessoas e estas não lhes darão crédito quando descobrirem sua desonestidade, e a pessoa desonesta vai isolar-se a si mesma. Até empresas já sentiram isso. Podem comprar momentaneamente alguma vantagem praticando suborno ou fazendo falcatruas. Mas com o tempo vão colocar-se a descoberto diante do público e vão ter dificuldades de conseguir encomendas honestas e realizar negócios decentes. Não é à toa que diz o ditado: a mentira tem pernas curtas. Ela não conduz a vida a longo prazo. Por isso, caro ouvinte, sejamos bons, sejamos honestos, porque a desonestidade é um engano que eu faço a mim mesmo. Ser desonesto é enganar-se a si mesmo. Um forte abraço, Deus te abençoe e te guarde, em nome do Pai, do Filho e do Espírito Santo. Amém.
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2: Amém, a sua bênção, Padre Ezequiel, um bom dia para o senhor. 9:25 aqui na província, Márcia Fernandes. Chegamos ao dia 23.
3: Quem não arrisca, não petisca. Dia favorável para todos os signos, a vontade de aprender e expandir os conhecimentos pode te levar a novos encontros e ambientes. A energia de Júpiter favorece crescimento e descobertas. Faça o escaldapés com pétalas de rosa amarela para te dar vigor. Na numerologia temos o 2 que gera emotividade. A cor é azul. O aroma é pinho. O anjo é Damabiá. Deus, fonte de energia. Horário legal 21:20, 21:40. Salmo 89, é pedra hematita, um banho é sálvia. Hoje é dia de São João Batista de Rossi. Hoje, Rosália, festival antigo em Roma para as rosas, dedicados a Flora e Afrodite, e ainda praticado dentro das ramificações da Wicca. Número da sorte 7, coloca um belo arranjo de rosas hoje na tua casa. para atrair abundância. Decreto. Eu sou as forças de minhas ações. Agir, agir, agir.

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1: É isso aí, começando pra cima o nosso sabadão, 23 de maio, 9 horas 27 minutos. Daqui a pouquinho a sua previsão astral com Cris Marque, notícias do esporte, notícias da cidade de patrimônio, notícias do Brasil e do mundo. E claro, sucessos de todos os tempos e lançamento sempre em primeira mão pra você.
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1: A gente começa com o lançamento da Gal, que foi regravado, né? Recriado agora, ao vivo no Teatro Castro Alves. Epitáfio.
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0: Gal Costa, ao vivo no Teatro Castro Alves, em Salvador, Epitáfio. 9h31, Cris Marques já está aqui a postos. Tá bem, obrigada, tá bem, Cris. Obrigada. Chega mais.
1: Olá pessoal, muito bom dia. Já tô por aqui trazendo as previsões astrais para o nosso sabadão maravilhoso. 23 de maio de 2026, estamos vivendo a 21ª semana do ano e na lua crescente.
2: Parabéns pra você.
1: Apagando velhinhas hoje, os atores Matheus Ueta e Iago Machado. Parabéns e mil felicidades a todos os aniversariantes do dia.
2: Muitas felicidades, parabéns pra você.
1: Os nascidos em 23 de maio são signos de gêmeos, com a personalidade de escorpião. São inteligentes, espertos e podem vencer na vida sem fazer muito esforço. Encontram apoio para aquilo que desejam para si mesmo como para os outros. Sua personalidade atua como um imã para muitas pessoas. E a sua versatilidade permite que você expresse o que você sente sem quaisquer inibições. Esses são os nascidos no dia de hoje. Vamos abrindo as previsões de hoje falando para Áries, de 21 de março a 20 de abril. Áries, é provável que ultimamente esteja um pouco mais sensível. Atenções especiais de si para si, prioridade máxima, viu? A propósito, você já providenciou os presentes de aniversário que havia se prometido? Corra, que ainda dá tempo.

0: Escrito poderá acontecer, mas você vai tirar de letra. Número de sorte 74 e a cor é roxo, gêmeos. Daqui a pouquinho, Câncer, Leão e Virgem, fique comigo.
1: E agora, um acontecimento que ficou na história.
2: 23 de maio, 1991, o voo 8556 da Aeroflot cai no aeroporto de Pulkovo, matando 13 pessoas. 1995, liberada a primeira versão da linguagem de programação Java. 2014, 7 pessoas, incluindo o atirador, são mortas e outras 14 feridas em uma matança perto do campus da Universidade da Califórnia, em Santa Bárbara, Estados Unidos.
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0: Tô chegando com o Tititi no seu rádio, falando da apresentadora Xuxa, que marcou presença na inauguração da primeira loja de grife da filha, Sasha Meneghel, no Rio de Janeiro. Cercada por fãs, Xuxa se emocionou ao falar da trajetória da filha e elogiou o talento de Sasha no mundo da moda. A nova fase da marca Molding Parts já está dando o que falar e promete crescer ainda mais pelo Brasil. E na volta, vou falar do Du Marinho, do cantor, é isso mesmo. Fique comigo.
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4: O STJD, o Superior Tribunal de Justiça Desportiva, decidiu ontem que o recurso apresentado pelo Santos pela anulação da partida contra o Coritiba após a confusão em substituição de Neymar é improcedente. A equipe santista moveu ação por conta do engano na substituição do jogador. O Santos alega que existiu um erro de direito da arbitragem impedindo que o Neymar voltasse ao gramado e ficasse em campo bem no momento em que a comissão técnica realizava a saída do jogador Escobar. O auditor do caso, Marcelo Augusto Bilize, apontou que, para a partida ser anulada, teria que ter junto com o engano da substituição um erro de direito ao ponto de ter sido suficiente para alterar o resultado da partida. No entender do responsável, não aconteceu um erro de direito, mas sim um erro de fato.
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6: Esse é o Giro de Notícias. Eu sou o Jean Costa e você acompanha os destaques do momento. A pesquisa Datafolha, divulgada na sexta-feira, aponta o presidente Lula com 47% das intenções de voto em um segundo turno eventual contra Flávio Bolsonaro, pré-candidato à presidência, que aparece com 43%. Os dois estão tecnicamente empatados no limite da margem de erro, que é de 2 pontos percentuais. O levantamento ouviu pouco mais de 2 mil eleitores em 139 cidades entre quarta e quinta-feira. É a primeira pesquisa realizada após a divulgação das conversas entre Flávio Bolsonaro e o banqueiro Daniel Vorcaro, do Banco Master. Uma explosão de gás em uma mina de carvão deixou ao menos 90 mortos na província de Shaanxi, no norte da China. O acidente aconteceu na mina de Liushiniu, onde 247 trabalhadores estavam no subsolo no momento da explosão. 9 pessoas seguem desaparecidas e mais de 120 foram hospitalizadas. O presidente chinês, Xi Jinping, determinou uma investigação rigorosa sobre as causas do acidente, considerado o mais mortal do setor de mineração no país desde 2009. A Câmara Municipal de São Paulo aprovou em primeira votação um projeto que proíbe a presença de crianças e adolescentes em eventos LGBTQIA+, incluindo a parada do orgulho LGBT+. A proposta também determina que os eventos ocorram apenas em locais fechados e prevê multas de até R$1 milhão. O projeto ainda precisa passar por uma segunda votação antes de seguir para a sanção ou veto da prefeitura. O ministro do Supremo Tribunal Federal, André Mendonça, autorizou a volta do banqueiro Daniel Vorcaro para uma cela especial da Polícia Federal em Brasília. O dono do Banco Master é investigado por suspeita de participação em uma organização criminosa. Mendonça também votou para manter as prisões do pai e do primo de Vorcaro, apontados pela Polícia Federal como integrantes do esquema. A segunda turma do STF analisa o caso em plenário virtual, mas o julgamento foi interrompido após pedido de

0: de vista do ministro Gilmar Mendes. O Giro de Notícias é uma produção da agência Rádio Web. Texto e apresentação, Jean Costa.
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pouco já tinha namorado mais de 20, 30 mulheres e não achava uma pra casar, né? Aí teve uma ideia, vou botar nos classificados. Botou lá, procura-se esposa. No dia seguinte ele começou a receber e-mails, centenas de e-mails, mas todos diziam a mesma coisa. Pode ficar com a minha.

Ótimo sabadão pra você acompanhando as previsões astrais. Alô, alô, você é de Câncer. De 21 de junho a 21 de julho. Câncer, lute por seus objetivos. Ir à busca de novas oportunidades é algo que não se pode adiar. Acredite na sua capacidade. As atividades que envolvam ensino, questões judiciais, serão as mais favorecidas. Confiança mútua no amor, viu, Câncer? 69 é seu número de sorte, a cor é vinho. Olá, Leão. De 22 de julho e 22 de agosto, Leão, evite comentar detalhes da sua vida com pessoas que estão se aproximando agora de você. Guarde as boas notícias para os íntimos. Em time que está ganhando, não se mexe. No amor, se depender de você, não vai demorar a encontrar a sua alma gêmea. Número de sorte 11, a cor é bege. Virgem. Olá, Virgem. De 23 de agosto a 22 de setembro, Virgem, você deve planejar bem o seu dia para não permitir que situações inesperadas abalem as suas estruturas. As chances de vitória vão depender da sua tranquilidade em avaliar as questões que surgirem. No amor, procure conversar mais com seu amorzão e não deixe nenhum mal entendido atrapalhar o seu romance. Número de sorte 67, a cor é laranja. Já já tem Libra, Escorpião e Sagitário, hein? Fique comigo.

Bom dia, 9h42 na província. Daqui a pouquinho tem mais previsões astrais para essa manhã de sábado. Agora é lançamento. Eduardo Costa, Cabeça

0: desculpa, que agora vai melhorar.
1: Agora vai melhorar. 9h44 na província. Eduardo Costa, cabeça passa. Cris Marques. Mais previsões para essa manhã de sábado, 23 de maio. 9h45.
2: Tô aqui já de volta com mais um bloco das previsões astrais. Esse é o penúltimo bloco, hein? Vamos com Libra, 23 de setembro a 22 de outubro. Libra, não deixe que o excesso de trabalho subtrai o seu tempo com a família. Convém respeitar as limitações, pois sintomas estranhos não estão descartados na saúde. A vida amorosa também inspira cuidados especiais nesse dia. Número de sorte 40 e a cor é roxo. Escorpião. Olá, Escorpião, de 23 de outubro a 21 de novembro. Escorpião, é melhor evitar empréstimos e financiamentos a longo prazo. Se você for cuidadosa, poderá ter um saldo bancário considerável. A prudência será a sua melhor aliada hoje. No amor, é provável que alguém muito especial entre na sua vida. Número de sorte 7, a cor é amarelo, Escorpião. Sagitário. Alô, Sagitário, de 22 de novembro a 21 de dezembro. Sagitário, procure se libertar da ansiedade no período da manhã para trabalhar melhor no decorrer do dia. Tenha muito cuidado, no entanto, ao falar das suas ideias radicais a colegas de trabalho. Fique bem alerta, hein? Sua teimosia na relação afetiva poderá provocar uma briga. Tenha calma. Número de sorte é 58 e a cor é vinho, Sagitário. Daqui a pouquinho, Capricórnio, Aquário e Peixes. Eu volto já já.
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7: Bateu a chaquete, rolou pra Pelé. Atenção,

Sapatinho, Ludmilla, João Gomes e Zeca Pagodinho. E ainda Samuel Rosa, seleção da música. Bate no peito, faltando 10 para as 10. Sabadão, 23 de maio. Cris Marques está chegando agora com as últimas previsões astrais deste sábado. Alô, Cris.

0: Tô de volta com o último bloco das previsões astrais. Alô, alô, Capricórnio. De 22 de dezembro a 20 de janeiro. Capricórnio, aproveite o dia para estreitar os seus laços de amizade. Convites para festas podem chegar de todos os lados. Você estará mais receptivo a tudo e a todos. Uma atmosfera romântica vai atiçar a relação a dois também. Aproveite. 89 é seu número de sorte. A cor é verde, Capricórnio. Olá, Aquário, de 21 de janeiro a 19 de fevereiro. Aquário, os negócios podem ganhar um novo impulso. Pode ser que você ganhe uma promoção no que tanto espera no trabalho. Porém, não misture as coisas. Em um passeio ou uma viagem, poderá se apaixonar. Se vive um relacionamento sério, a privacidade será fundamental na relação a dois. Número de sorte, Aquário, 51 e a cor é verde. Alô, Peixes, de 20 de fevereiro a 20 de março. Peixes, talvez você sinta certa dificuldade em ter que realizar algumas tarefas hoje. Não tem receio de contar com apoio e receber o auxílio das pessoas de quem você gosta tanto. Aproveite o clima de harmonia na relação a dois. Número de sorte 26 e a cor é marrom, Peixes. Essas foram as previsões astrais de hoje. Muito obrigada pela sua audiência. Bom final de semana. Até segunda.
1: Bom final de semana pra você também, Cris. 9h51 na província.
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1: Eles estiveram ontem em Santa Rita. Por que você não foi, hein? Juliana Bonde, Bonde do Forró. Daqui a pouquinho na província tem novelas, esportes e notícias pra você. Bom dia. Bom dia.

0: nada melhor para esquentar nesse frio do que bonde do forró para não pensar em você. Um showzaço, bela apresentação ontem em Santa Rita de Ouro Preto, faltando 5 para as 10 na província. Bom dia.
1: Olha, sextou com eu chegando, hein? Com as emoções da sua novela preferida, a novela das 6, A Nobreza do Amor. Hoje, Malungo garante que vai trazer a Lica de volta para Batanga. Será? Enquanto isso, Salma tenta fazer Fuad desistir do casamento e Pascoal vai invadir uma reunião secreta dos rebeldes organizada por Dumi, gente. E no fim, a Lica coloca Tonho contra a parede ao perguntar se ele teria coragem de lutar ao lado dela para salvar Batanga. E aí, Tonho? Tem um tem coragem. Bom, daqui a pouquinho novela das 7, eu volto já já.
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3: Está confirmada e anunciada a nova contratação do Palmeiras. O zagueiro argentino Alexander Barbosa, de 31 anos, acertou mesmo com o Verdão. O zagueiro assina um contrato até dezembro de 2028 com a opção de renovação por mais uma temporada. Barbosa foi campeão da Libertadores e do Brasileirão pelo Botafogo e tinha contrato até dezembro deste ano, mas não teve a renovação confirmada no Botafogo. Alexander Barbosa vestia as cores do Botafogo desde janeiro de 2024, quando chegou vindo do Olímpia e acabou sendo um dos pilares da equipe vencedora dos títulos recentes. Como não ultrapassou o limite de 12 jogos pelo time carioca no Brasileirão, Barbosa pode atuar pelo campeonato. Ao contrário da Copa do Brasil, em que o sul-americano atuou com o Botafogo fogo nas duas primeiras fases.
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7: Dois amigos conversando na mesa do bar, né? Um virou pro outro e falou, rapaz, tô muito chateado, eu tinha dinheiro, uma casa bonita, um carro top, o amor de uma linda mulher, e agora tudo se acabou. No que o amigo pergunta, mas o que que aconteceu? Minha mulher descobriu tudo.
6: Sorria com a gente, a piada do Zunguinha.
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1: Tá ligado que no Tititi você não perde nada, porque o cantor Du Marinho realizou um ensaio aberto do novo projeto na Nave do Groove, no Rio de Janeiro, e ganhou uma surpresa especial. A cantora Anitta apareceu de forma discreta no evento, usando boné e óculos escuros para não chamar atenção, ou melhor, para não ser reconhecida. A artista ficou escondida atrás da cortina e só foi descoberta quando acenou para o amigo durante a apresentação. Aí a casa caiu, né? Bom, tem mais Tititi daqui a pouquinho, hein? Eu volto já já, hein?
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0: Bom dia pra você, 10 em ponto na província, 10 horas, sabadão 23 de maio 2026, por aqui todo dia e toda hora, sucesso no seu rádio.
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0: Maiara e Maraíza, Sorte de Alguém, Elton John, I Don't Wanna Go, Love You Too, sucesso pra você, 10:06 na província, confirmando a hora certa, Posto Ouro Preto, aí ao lado da Cooper Ouro.
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4: Bom dia pra você, província 10 e 14.
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8: Ele nos libertou do poder da escuridão e nos trouxe em segurança para o reino do seu Filho amado. Colossenses 1:13. O aluno pergunta: o que é escuridão? O mestre responde: é a ausência de Deus. Este pequeno diálogo retrata a compreensão que muitos gregos tinham a respeito da escuridão. Não podemos descrever Deus, mas podemos testemunhar a sua ação entre os homens. Deus só pode ser conhecido por nós através da experiência. E nesse sentido, o autor do Salmo 100 fala de Deus como aquele que é bom, cujo amor é para sempre, cuja presença e cuidado não tem fim. A partir da história do povo de Deus, o salmista pode ter certeza de que Deus sempre nela esteve presente. O apóstolo Paulo nos fala que Deus nos libertou e nos trouxe ao reino de seu Filho amado, que é luz presente a nos tirar da escuridão. Conforme o Novo Testamento, a escuridão é o lugar onde não é possível experimentar a bondade, o amor e a fidelidade de Deus. E somente Deus pode iluminar as pessoas nesta situação com a luz que se chama Jesus. Ter a segurança da luz é viver no reino do Filho amado de Deus. É ser livre para fazer o bem, é experimentar vida nova, onde o amor, perdão, justiça e verdade, paz são realidades.

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2: Carol Castro surpreendeu ao admitir que já não descarta completamente uma possível participação no BBB. Conhecida por manter certa discrição sobre a vida pessoal e por construir uma trajetória sólida na dramaturgia, a atriz revelou que sua visão sobre o reality mudou nos últimos anos, embora ainda existam barreiras emocionais e profissionais que a façam hesitar aí diante da ideia do confinamento. Carol ainda explicou que a sua percepção sobre o reality mudou com o passar do tempo. Eu já parei para pensar nisso, entrar no programa. Se eu conseguiria. Antigamente eu diria, nossa, nem. Hoje em dia falo, não sei. Completou ela.
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3: O presidente Luiz Inácio Lula da Silva participa neste sábado, dia 23, no Rio de Janeiro, da inauguração da nova sede do Centro de Desenvolvimento Tecnológico em Saúde, o CDTS, da Fundação Oswaldo Cruz, Fiocruz. O espaço recebeu investimento de 370 milhões de reais e vai concentrar pesquisas e desenvolvimento de vacinas, medicamentos, exames e outras tecnologias voltadas ao Sistema Único de Saúde, o SUS. Durante a agenda também ocorre o lançamento do Centro de Desenvolvimento e Produção de Terapias, CAR-T, tecnologia usada no tratamento de câncer. A estrutura faz parte de um programa ligado ao novo PAC e já recebeu 330 milhões de reais em investimentos. A proposta é ampliar o acesso do SUS a esse tipo de tratamento. O evento também marca a entrega de 40 micro-ônibus do programa Agora Tem Especialistas Caminhos da Saúde para 38 municípios fluminenses. Os veículos vão transportar pacientes do SUS que precisam se deslocar mais de 50 quilômetros para fazer radioterapia ou hemodiálise. Uma ambulância do SUS vai ser entregue para São João de Meriti, além de duas vans para transporte de pacientes no estado. Da Agência Rádio Globo em Brasília, Gilson Santa Fé.
4: O presidente Lula vai se reunir na próxima segunda-feira com o presidente da Câmara dos Deputados, Hugo Mota, para discutir a proposta de emenda à Constituição que trata do fim da escala de trabalho 6x1. O encontro vai acontecer às vésperas da votação da PEC pelo plenário da Casa e o governo defende que não haja uma regra de transição da jornada atual de 44 horas semanais para 40 horas, como declarou o presidente Lula nesta sexta-feira em entrevista ao programa Sem Censura da TV Brasil.
5: Nós defendemos que a redução seja de uma vez, de 44 para 40, sabe, fim de papo, sem reduzir salário. Obviamente que nós não temos força para aprovar tudo que a gente quer. Não temos força. Então tem que negociar. Só para você saber, eu segunda-feira tenho uma reunião com o presidente da Câmara, com o ministro do Trabalho, para a gente discutir como é que a gente pode...
6: Essa negociação.
5: Não dá para aceitar ficar 4 anos, sabe, para fazer meia hora por ano, uma hora por ano. Claro. Seja, aí é brincar de fazer redução.
4: Integrantes da comissão especial que analisa o fim da escala de trabalho 6x1 na Câmara dos Deputados garantiram que o projeto deverá ser votado até quinta-feira, dia 27. No tema da segurança, o presidente Lula disse durante a entrevista que o programa Brasil contra o Crime Organizado, lançado no início do mês pelo governo federal, prevê a transformação de presídios estaduais em unidades de segurança máxima para isolar lideranças de facções criminosas.
5: Agora nós vamos transformar 138 presídios, onde está praticamente quase que 80% do chamado crime organizado, das facções. Nós vamos fazer 138 presídios de segurança máxima. Vamos financiar com os governadores tudo o que for necessário para que a gente proíba que a cadeia, ao invés de ser uma punição, é um escritório para eles fomentar o crime no Brasil e no mundo. Sim.
4: Lula voltou a afirmar que a expectativa do Planalto é criar um Ministério da Segurança Pública assim que o Senado Federal aprovar a PEC da Segurança Pública, já aprovada pelo plenário da Câmara. Também foi destaque o tema da alta nos preços dos combustíveis, reflexo da guerra envolvendo Estados Unidos, Israel e Irã, que provocou o fechamento do Estreito de Hormuz, por onde passa 20% de todo o petróleo do mundo. Lula fez críticas à venda da BR Distribuidora, ao trabalho das agências reguladoras e afirmou que o governo tem adotado medidas para verificar o aumento abusivo dos preços dos combustíveis.
5: Mas eles privatizaram a BR. Esse foi o desserviço que eles fizeram ao Brasil, dizendo que ia melhorar. O que é que melhorou a privatização da BR?
6: Nada.
5: Nada. Ou seja, que o governo não tem controle hoje. Aí você fica dependendo da agência, tá? E a agência ainda tem jeito com o mandato do tempo do Bolsonaro. As agências, que era uma coisa reguladora, deixou de ser reguladora e ficou quase que representante de empresários. Então, veja, nós estamos preocupados. Posso te garantir, Tati, toda semana eu faço uma reunião. Nós não temos por que aumentar o preço. O que nós temos é colocar a Polícia Federal, a Agência Nacional de Petróleo, na rua para fiscalizar.
4: Segundo pesquisa da ANP, divulgada nesta sexta-feira, o preço médio da gasolina comum caiu 0,6% na semana de 17 a 23 de maio, na comparação com a semana anterior. O litro é vendido em média a R$ 6,62, antes R$ 6,66 do último período. Lula comentou ainda que é a favor da restrição à publicidade das bets e disse que trabalha para o fim da ilegalidade no setor.
5: Se depender da vontade do presidente da República, eu sou favorável a acabar com todas aquelas bets que não estão prestando nenhum serviço de utilidade a esse país. Eles gastam muito dinheiro com publicidade em televisão.
6: Sim, pois é.
5: É sabido a quantidade de influência que eles têm no Congresso Nacional.
6: Exatamente.
5: É sabido, sabe, a quantidade de dinheiro que eles fazem o povo gastar, sabe, jogando sem nenhuma orientação.
6: É.
5: Porque jogar é uma doença. É um vício, gente. Você não tem noção do vício.
4: Em maio do ano passado, o Senado Federal aprovou restrições à publicidade de bets, com medidas que vão da proibição de propaganda durante a transmissão ao vivo de eventos esportivos ao envio de notificações sem o consentimento prévio do destinatário. Da Rádio Nacional em Brasília, Daniela Longuinho.
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8: O ministro do STF, André Mendonça, decidiu nesta sexta-feira que o banqueiro Daniel Vorcaro, dono do Banco Master, deve permanecer preso em uma cela especial da Superintendência da Polícia Federal em Brasília. Assim, Vorcaro deve ser levado de volta à sala do Estado-Maior, onde estava preso antes de ser transferido para a carceragem da PF. O banqueiro foi transferido para a Superintendência em março, quando foi novamente preso pela operação que investiga as fraudes do Banco Master. No local, Vorcaro tinha liberdade para receber seus advogados, que negociavam uma delação premiada com a PF e com a Procuradoria-Geral da República. A proposta de colaboração foi rejeitada nesta semana, por isso o banqueiro havia retornado para a carceragem da corporação. Segundo a PF, as informações repassadas por Vorcaro foram inconsistentes. Nesta sexta-feira, o advogado José Luiz de Oliveira Lima deixou a defesa de Vorcaro 2 dias após a rejeição da delação. A PF e a PGR continuam a negociar a colaboração premiada com o banqueiro. O ministro André Mendonça também votou pela manutenção da prisão do pai do dono do Banco Master, Henrique Vorcaro. Para o ministro, Henrique seguia no gerenciamento de uma milícia que atacava opositores das fraudes do Master. A decisão pela prisão ocorreu em plenário virtual, mas o julgamento foi suspenso após o pedido de vista do ministro Gilmar Mendes. Da Rádio Nacional em Brasília, Gésio Passos.
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9: Este é mais um bloco do Tititi no seu rádio. A jovem Manu Rolette segue firme na preparação para a Maratona do Rio, marcada para o início de junho. Filha do ator Eduardo Moscovis e da apresentadora Cindy Rolette, ela correu pela orla do Rio de Janeiro, acompanhada da mãe, em um treino leve de cerca de 10 quilômetros. Manu contou que a semana foi de corrida regenerativa e avisou: os próximos treinos vão ficar ainda mais puxados rumo à maratona. Tá em forma, menina, hein? Bem, daqui a pouquinho tem mais Tititi. Titi, fique comigo.
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3: Mais música pra você, 10h26, agora na província. O sucesso tá de volta com o lançamento.
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3: Mano Walter e Raimundo Fagner, Sem Deus é Ruim.

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0: Sucesso de Henrique e Juliano, top demais, Amor dos Outros. Antes, Madonna, Laísa Bonita, ao vivo e bom gosto, Tenta Ser Eu, 10h46. Daqui a pouco tem novela, esporte, notícia desse sabadão, 23 de maio.
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0: minha madrinha. Muito axé pra você.
1: Pra você também, meu filho.
0: E muito obrigado pela oportunidade de poder voltar a cantar com você.
2: Muito aqui obrigado. 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

0: Calcinha Preta no Show da Manhã, aqui na província. Manchete dos jornais. Leci Brandão com Xande de Pilares, lançamento Meu Oceano e Bate Tambor. Faltando 5 para as 11, hora das notícias. Começando com Cris Marques, já está preparada para trazer as emoções de hoje em Coração Acelerado. Resumo de novela.
1: Salvador correu de volta trazendo as emoções da sua novela das 7, Coração Acelerado. Leandro hoje afirma estar surpreso com a Eduarda. Em entrevista com Thalita, Agrado declara que Eduardo é a irmã que nunca teve. João Raul se irrita quando ouve Agrado falar de seus sentimentos por Leandro. E Valmir sonda Irene sobre o que deve fazer em relação a João Raul. E Nayane pede que Gael esqueça o encontro dos dois. Alorzinho é sedutor com Janete, hein? E Ibará alerta Rone sobre Sinara. E Leandro hoje não fica nada confortável ao guardar o segredo de Eduarda diante de Agrado. E Cláudio vai questionar Valmir sobre os jogadores anônimos. A novela termina com Zilá e Ronê se beijando e Eduardo e Leandro se encontrando. É emoções da sua novela das 7, Coração Acelerado. Seguinte, galera, daqui a pouquinho tem Quem Ama Cuida, hein?
2: Celebridades, quem deixou saudade? Em 23 de maio de 2005, morre o palhaço Arrelia. Ele tornou-se um mito das crianças paulistanas. As matinês do circo e, posteriormente, o cirquinho do Arrelia, da TV Record, fizeram parte do cotidiano da família paulistana.
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4: O Campeonato Brasileiro da Série B tem um novo líder. Ontem, na abertura da 10ª rodada, com o Estádio dos Aflitos lotadinho, o Náutico derrotou o Cuiabá pelo placar de 1 a 0. Com esse resultado, vai para 19 pontos, é o novo líder. O segundo colocado é o São Bernardo, com 17. Se vencer o seu jogo, volta à liderança. O Sport é o terceiro, com 16. O Vila Nova é o quarto, também com 16, com 15 pontos. O Fortaleza é o quinto e o sexto, o Goiás, com 13 pontos, completando o G6. Hoje, às 16h, no Jorge Ismael de Biasi, sequência da rodada com duelo entre Novo Horizontino e Ceará. Às 18h30, no Castelão, Fortaleza e Londrina. 20h30, no Alfredo Jaconi, Juventude e Sport. Amanhã, domingo, às 16h, tem Atlético Goianiense São Bernardo. 16h30, RB e Ponte Preta, 18h30 América Mineiro e Vila Nova, 19h Avaí e Goiás, 20h30 Operário e Criciúma, complemento da rodada segunda com duelo entre Botafogo de Ribeirão Preto e Atletique.
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6: A Corte de Cassação da Itália, última instância do judiciário italiano, negou a extradição da ex-deputada Carla Zambelli para o Brasil e concedeu sua liberdade na noite desta sexta-feira. Ao deixar a prisão, Zambelli publicou um vídeo nas redes sociais do advogado italiano Pier Emilio Sammarco.
7: E agora a gente está livre, graças a Deus, para continuar uma vida de missão. Vocês não sabem ainda qual é essa missão, mas logo, logo vocês vão saber pelos meus canais.
8: Vitória, vitória, vitória. Vitória,
7: grazie tanto per Emilio.
6: Segundo a defesa de Zambelli, o tribunal reconheceu que houve erros nas decisões que autorizaram a extradição. Dessa forma, a ex-deputada pôde deixar a prisão e vai aguardar o desfecho do processo em liberdade. Nas instâncias inferiores, a extradição de Zambelli foi aceita, mas não foi executada porque ainda cabia recurso. Em julho do ano passado, a ex-deputada foi presa em Roma, capital da Itália, onde tentava escapar do cumprimento de um mandado de prisão emitido pelo ministro Alexandre de Moraes, do Supremo Tribunal Federal. Ela foi condenada pelo STF a 10 anos de prisão pela invasão ao sistema eletrônico do Conselho Nacional de Justiça, ocorrido em 2023. Após a fuga para a Itália, o governo brasileiro solicitou a extradição da ex-deputada para o Brasil. Com informações da Agência Brasil, da Rádio Nacional em Brasília, Daniela Longuinho.
9: Mais de 140 milhões de reais já voltaram para os cofres públicos com o pagamento de parcelas atrasadas por meio do programa Desenrola Fies. O balanço foi divulgado nesta sexta-feira pelo Ministério da Educação, que contabilizou mais de 48 mil negociações em 10 dias de vigência do programa. De acordo com o governo, o programa já renegociou 2 bilhões e 800 milhões de reais em contratos atrasados e pode alcançar mais de 1 milhão de estudantes que contrataram o financiamento até 2017. Para tirar essas pessoas da inadimplência, o programa oferece condições especiais e descontos que podem chegar a 99%. Em algumas modalidades de renegociação, ainda é possível parcelar a dívida em 150 vezes. Para aderir ao Desenrola Fiéis, é preciso acessar o aplicativo do banco relacionado ao contrato, Caixa ou Banco do Brasil. Depois, selecionar a opção Renegociação do Fiéis, conferindo se a modalidade disponível está de acordo com o perfil da dívida. Em seguida, é necessário ler e aceitar os termos e efetuar o pagamento da entrada, via boleto ou débito na conta do banco. Da Rádio Nacional em Brasília, Sayonara Moreno.
10: O Ministério do Planejamento e Orçamento propôs fixar o valor da subvenção para a gasolina em 44 centavos por litro. A medida é uma forma de reduzir os impactos da alta internacional do preço do petróleo, provocada pelos ataques de Israel e dos Estados Unidos ao Irã. Segundo o Ministério, o valor corresponde à metade dos impostos federais incidentes sobre a gasolina. A medida será apresentada ao presidente Lula na próxima segunda-feira. No caso do óleo diesel, o governo já fixou uma subvenção de 35 centavos por litro, que entrará em vigor em junho, quando vai acabar a isenção dos tributos federais. O subsídio será uma forma de compensação temporária para reduzir o preço dos combustíveis para o consumidor final. Inicialmente, o governo planejava um benefício maior, mas a equipe econômica avaliou o cenário das contas públicas e definiu um valor que representa metade dos impostos. A medida terá um custo de R$1,2 bilhão por mês. O Ministério do Planejamento também definiu um bloqueio adicional de R$22 bilhões nos gastos obrigatórios no orçamento deste ano. Com a medida, o total de recursos bloqueados chegou a R$23,7 bilhões. Adotou-se a contenção de gastos para cumprir o limite do arcabouço fiscal. Segundo o governo, houve um aumento de R$25 bilhões em gastos com os benefícios previdenciários e de prestação continuada, mas também ocorreu uma economia de quase R$4 bilhões com o funcionalismo público. A projeção para o superávit primário para este ano é um aumento de R$3,5 bilhões para R$4,1 bilhões. Da Rádio Nacional em Brasília, Gésio Passos.
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dois amigos conversando, né, sobre o casamento. Um disse pro outro assim: eu tô muito feliz, eu e minha mulher, é muito amor, é muita parceria, adoro ficar conversando com ela, porque ela tem um bom papo. Aí o outro diz: ah, pois eu não falo com a minha mulher, tem mais de anos. Mas por quê? Pergunta o outro. Porque ela fala o tempo todo e eu não gosto de interromper.

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1: E eu tô de volta com o Tititi no seu rádio, falando do João Guilherme. Ele revelou que, diante de uma possível cinebiografia da dupla Leandro e Leonardo, gostaria de fazer o papel do seu tio, não de seu pai. O ator explicou que, além de notar semelhanças físicas com o Leandro, considera que seria uma homenagem mais emocionante até mesmo para o seu pai, Leonardo. Segundo o ator, ele carrega muitas semelhanças físicas com o tio, como o formato do rosto e os cabelos. Além disso, o ator explicou que teria um peso emocional bastante significativo para toda a família, caso ele homenageasse o tio. É isso aí, garotão. Daqui a pouquinho eu volto com mais Tititi no seu rádio.
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2: Agora 11:04 na província. Bom dia para você ligado em 98.7. Manda um abraço a todos aí na rodoviária, sempre ouvindo a província, e também na padaria da estação. 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
2: Suel e Ferrugem, o desejo e o medo. Lady Gaga, Shape of a Woman, 11:12 na província, hora certa, Posto Ouro Preto.
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4: Bom dia para você, província, 11:20.
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8: Diante do amor, os olhos enxergam mais longe, as mãos seguram mais firmes, os pés caminham mais seguros. Diante do amor, o longe se torna perto, o pequeno se torna grande e o feio se torna bonito. Diante do amor, a verdade é revelada, o egoísmo é expulso, o erro é esquecido. Diante do amor, conseguimos transpor barreiras que pareciam intransponíveis. Conseguimos alegrar corações que estavam adormecidos pelo ódio. Construímos pontes sólidas entre homens. Que o amor de Deus esteja em nossos corações sempre.
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10: Virgínia Fonseca e Vini Júnior terminaram o relacionamento no último final de semana, após 6 meses juntos, hein? A famosa pegou seu jatinho e retornou então ao Brasil. E ela já mostrou seus stories que a vida continua. A loira estava em Madrid, na Espanha, fez vários posts direto da mansão do atleta antes de anunciar o término na última semana. É, a influenciadora já estava com os filhos Zé, Leonardo, de 1 ano, Maria Flor, de 3, e Maria Alice, de 4, já no último sábado. Ela até publicou um vídeo juntinha com o seu caçula, o José Leonardo. Uma amiga de Virgínia flagrou a apresentadora treinando em sua bicicleta enquanto dá um jeito no bronzeado na manhã do último dia 16. Ela postou o registro nas redes sociais, mostrando a empresária feliz da vida e se divertindo um dia depois de anunciar, então, na ocasião, o término com o jogador. É, vida que segue, né?
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12: A Justiça Mineira acolheu o pedido de uma empresa de tecnologia e condenou duas companhias de engenharia na comarca de Coronel Fabriciano, no Vale do Aço, pelo uso de softwares sem licença. A decisão reformou a sentença de primeira instância, que havia julgado o pedido improcedente, e fixou a indenização em mais de R$ 177 mil. O valor corresponde a 10 vezes o preço de mercado das licenças originais. Além disso, os desembargadores aplicaram multa de 2% sobre o valor da causa por considerarem que as empresas entraram com recurso apenas com a intenção de adiar o cumprimento da decisão. O caso teve início quando uma perícia judicial identificou a instalação irregular de 2 programas em um notebook do setor de engenharia. As empresas envolvidas recorreram e alegaram que o notebook periciado pertenceria a um profissional terceirizado. O relator do recurso, desembargador Sérgio André da Fonseca Xavier, entendeu que era irrelevante saber a identidade do dono do notebook, já que as empresas tinham responsabilidade objetiva pelos atos de funcionários e deviam fiscalizar um ambiente de trabalho. A decisão também ressaltou que a perícia era a principal prova em casos de pirataria de software, prevalecendo sobre depoimentos de testemunhas que tenham interesse no resultado da ação. Do Tribunal de Justiça de Minas Gerais, repórter Leonardo Patrus.
13: Mais de 25 milhões de brasileiros viajaram ao exterior sem a contratação de seguro em 2025, apontou pesquisa de uma consultoria de seguros com base em dados oficiais da ANAC, Agência Nacional de Aviação, e da Superintendência de Seguro Privados, a SUSEP. Os riscos de viajar sem a cobertura do seguro viagem vão além de atrasos e cancelamentos de voos. Há imprevistos que podem expor o turista a diversas situações e alterar todo o roteiro, explica Nancy Rodrigues, membro da Comissão de Produtos de Risco da FenaPrev, a Federação Nacional de Previdência Privada e Vida.
14: E pode ser uma queda, um acidente de carro, ou até mesmo uma quebra de um braço, né, uma perna, um dente, enfim. São situações comuns do dia a dia, mas que durante a viagem elas podem acontecer com mais facilidade, já que o turista está mais exposto ao explorar novos lugares e fazer passeios diferentes. E passar por um problema assim longe de casa, sem apoio, pode ser muito difícil e caro. E é aí que o seguro viagem faz toda a diferença. Ele oferece proteção do início ao fim da viagem, trazendo mais tranquilidade para o turista.
13: Nancy Rodrigues explica ainda que é preciso escolher um seguro que atenda ao destino e ao tipo de viagem.
14: Primeiro é o valor da cobertura, ou seja, o capital segurado. É essencial contratar um valor de cobertura adequado. No caso da Europa, por exemplo, existe uma exigência mínima do Tratado de Schengen, que é de 30 mil euros. Esse valor garante atendimento em caso de emergências médicas. O outro ponto é a cobertura para o destino. Nem todos os seguros atendem todos os países. Por isso, é importante confirmar se o destino da viagem está incluído na cobertura da pólice.
13: A executiva ainda explicou que se o objetivo for praticar esportes ou atividades mais radicais durante a viagem, como mergulho, esqui ou mesmo trilhas mais intensas, é fundamental verificar se o seguro cobre esse tipo de situação. Para mais conteúdos como este, acesse o site Notícias do Seguro. Agência Rádio Web, produção e reportagem, Karina Chagas.
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15: Fim de semana movimentado com as séries A, B e também o futebol feminino pelo Brasil. Neste sábado, Campeonato Brasileiro da Série A, a bola rola às 5 da tarde, jogo que a Rádio Nacional transmite, São Paulo e Botafogo. Tem ainda Vitória Internacional, Grêmio e Santos, Mirassol e Fluminense. E o grande duelo da rodada, o líder contra o vice-líder, Flamengo e Palmeiras no Maracanã. Pela Série B, 3 jogos, Novo Horizontino e Ceará, Fortaleza e Londrina, Juventude e Sport. Pelo Brasileirão Feminino, tem Fluminense e Bahia. No domingo, Brasileirão Série A, 4 jogos, Cruzeiro e Chapecoense, Remo e Atlético Paranaense, Corinthians e Atlético Mineiro, Vasco e Bragantino. Pela Série B, 5 partidas, Atlético Goianiense e São Bernardo, CRB e Ponte Preta, América Mineiro e Vila Nova, Avaí e Goiás, Operário e Criciúma. Pelo Brasileirão Feminino, 5 jogos, Bragantino e Palmeiras, Juventude e Grêmio, Vitória e Cruzeiro, Botafogo e América Mineiro, Atlético Mineiro e Ferroviária. Da Rádio Nacional em Brasília, Bruno Mendes.
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4: Bom dia para você, 11 horas 26 minutos na província. Daqui a pouquinho, principais informações até o momento dessa manhã de sábado, 23 de maio.
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0: Maravilha!
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11:35 na província. Bom dia, Stephanie Gabriele, é Laurco Cicatriza. Menos é mais, brinda aí. Felipe Amorim com Carol Biazinha, é tema da novela Nova Amor Traumatizado.

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0: gostoso na sua manhã de sabadão. Gilzinho é uma partida de futebol, Talismã com Simone Mendes e Bruno Mars. I Just Might, está na hora das notícias no seu rádio.
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3: Esse é o Giro de Notícias. Eu sou o Jean Costa e você acompanha os destaques do momento. A pesquisa Datafolha, divulgada na sexta-feira, aponta o presidente Lula com 47% das intenções de voto em um segundo turno eventual contra Flávio Bolsonaro, pré-candidato à presidência, que aparece com 43%. Os dois estão tecnicamente empatados no limite da margem de erro, que é de 2 pontos percentuais. O levantamento ouviu pouco mais de 2 mil eleitores em 139 cidades entre quarta e quinta-feira. É a primeira pesquisa realizada após a divulgação das conversas entre Flávio Bolsonaro e o banqueiro Daniel Vorcaro, do Banco Master. Uma explosão de gás em uma mina de carvão deixou ao menos 90 mortos na província de Shaanxi, no norte da China. O acidente aconteceu na mina de Liu Xinyu, onde 247 trabalhadores estavam no subsolo no momento da explosão. 9 pessoas seguem desaparecidas e mais de 120 foram hospitalizadas. O presidente chinês, Xi Jinping, determinou uma investigação rigorosa sobre as causas do acidente, considerado o mais mortal do setor de mineração no país desde 2009. A Câmara Municipal de São Paulo aprovou em primeira votação um projeto que proíbe a presença de crianças e adolescentes em eventos LGBTQIA+, incluindo a parada do orgulho LGBT+. A proposta também determina que os eventos ocorram apenas em locais fechados e prevê multas de até R$1 milhão. O projeto ainda precisa passar por uma segunda votação antes de seguir para a sanção ou veto da Prefeitura. O ministro do Supremo Tribunal Federal, André Mendonça, autorizou a volta do banqueiro Daniel Vorcaro para uma cela especial da Polícia Federal em Brasília. O dono do Banco Master é investigado por suspeita de participação em uma organização criminosa. Mendonça também votou para manter as prisões do pai e do primo de Vorcaro, apontados pela Polícia Federal como integrantes do esquema. A segunda turma do STF analisa o caso em plenário virtual, mas o julgamento foi interrompido após pedido de vista do ministro Gilmar Mendes. O Giro de Notícias é uma produção da agência Rádio Web. Texto e apresentação, Jean Costa.
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4: A previsão do tempo para a região sudeste neste sábado mostra pancadas de chuva acompanhadas por trovoadas isoladas em todo o estado de São Paulo. Fortes chuvas também atingem o sul fluminense e sul e sudoeste de Minas Gerais e a cidade mineira de Carneirinho. Possibilidade de chuva nas demais regiões do Rio de Janeiro, litoral norte e nordeste Espírito Santense. O mesmo acontece no Triângulo Mineiro, Alto Paranaíba e Jequitinhonha, em Minas Gerais. Nas demais regiões do Espírito Santo e Minas Gerais, variação de nuvens. Entre as capitais, mínima prevista é de 13 graus em São Paulo. A máxima pode chegar a 26 graus em Vitória. A umidade relativa do ar varia entre 50% e 100%. As informações são do Instituto Nacional de Meteorologia. Sophie Stein, o tempo e a temperatura.
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5: A advogada e influenciadora Deolane Bezerra foi transferida para a penitenciária feminina de Tupi Paulista na tarde desta sexta-feira. Deolane foi presa na quinta-feira na casa dela em Barueri, São Paulo, na Operação Vernix da Polícia Civil Paulista. De acordo com as investigações, a influenciadora era o caixa do PCC. Dinheiro da organização criminosa, segundo investigadores, eram depositados em contas bancárias de Deolane. Os valores se misturavam a outros dificultando o rastreamento do dinheiro. Em audiência de custódia, Deolane alegou que foi presa no exercício da profissão de advogada.
6: Excelência, eu fui presa num exercício da profissão. À época dos fatos, eu advogava. É um processo de um ano bem antigo, 2019-2020. Uhum. E eu quero deixar bem claro, mesmo sabendo que aqui não se trata de mérito, mas que eu fui presa por estar advogando por uma quantia de R$24 mil depositada em minha conta, uhum, por um cliente que consta no próprio relatório da polícia o acompanhamento meu como advogada ao cliente.
5: De acordo com as investigações, uma transportadora da cidade paulista de Presidente Venceslau era utilizada para levar o dinheiro ilícito do PCC. R$27 milhões foram bloqueados das contas de Deolane Bezerra por determinação judicial. Agência Rádio Web, produção e reportagem, Alan Barbosa.
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7: A rodada do fim de semana do Brasileirão promete fortes emoções. Afinal, teremos o confronto entre Flamengo e Palmeiras, duelo do líder contra o vice-líder. E essa distância pode aumentar ou diminuir. O jogo é no Maracanã, sábado, às 9 horas da noite. E o técnico Abel Ferreira já projetou e pediu que o árbitro tenha coragem para essa partida.
8: Jogo contra duas grandes equipas, com grandes jogadores, que têm tido nos últimos anos uma rivalidade muito grande na luta pelo título, por títulos. Espero, acima de tudo, que seja um bom jogo e que o árbitro tenha essa capacidade de ter coragem, que é preciso coragem para apitar um jogo destes.
7: Ainda falando do G4 do Campeonato Brasileiro, o Fluminense é o terceiro colocado e vai jogar fora de casa diante do Mirassol no Maião, também no sábado às 19h. O São Paulo, que fecha o G4 na tabela de classificação, vai receber o Botafogo no primeiro jogo da rodada, às 17h de sábado, no Morumbis. Aquela parte de baixo da tabela de classificação tem o Corinthians, que vai jogar em seus domínios. Depois do empate no meio de semana pela Libertadores, vai jogar na Neoquímica Arena diante do Atlético Mineiro no domingo às 18h30, tentando sair do Z4. Remo, Mirassol, Chapecoense também estão na zona do rebaixamento neste momento. Outros jogos importantes da rodada: o Grêmio recebe o Santos na Arena no sábado às 19h. O Cruzeiro joga contra a Chapecoense no Mineirão, domingo, 16h. Lembrando que o Vasco joga contra o Red Bull Bragantino em São Januário às 20h30 de domingo, e a rodada só fecha na segunda-feira com um confronto entre Curitiba e Bahia, 20h, no Couto Pereira. Agência Rádio Web, com informações do Brasileirão, Daniele Esperon.
0: Ok, Daniele, obrigado pelas informações, ótimo fim de semana para você. Por aqui, agradecendo a Deus por tudo e a você a sintonia na província. Lembrando para você que amanhã, às 10 da manhã, a província, Central Província, vão transmitir aí a missa em honra à padroeira Santa Rita. Amanhã, às 10 horas, aqui na 98.7. Saideira tá chegando agora com ela, que ontem deu um show em Santa Rita. Juliana Bonde, à noite eu bebo mais. Valeu, bom final de semana pra você.
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1: Em nome do Pai, do Filho e do Espírito Santo. Amém. O anjo do Senhor anunciou a Maria e ela concebeu do Espírito Santo. Ave Maria, cheia de graça, o Senhor é convosco. Bendita sois vós entre as mulheres e bendito é o fruto do vosso ventre, Jesus. Santa Maria, Mãe de Deus, rogai por nós, pecadores, agora e na hora da nossa morte. Amém. Eis aqui a serva do Senhor. Faça-se em mim segundo a vossa palavra. Ave Maria, cheia de graça, o Senhor é convosco. Bendita sois vós entre as mulheres e bendito é o fruto do vosso ventre, Jesus. Santa Maria, Mãe de Deus, rogai por nós, pecadores, agora e na hora da nossa morte. Amém. E o Verbo de Deus se fez carne e habitou entre nós. Ave Maria, cheia de graça, o Senhor é convosco. Bendita sois vós entre as mulheres e bendito é o fruto do vosso ventre, Jesus. Santa Maria, Mãe de Deus, rogai por nós, pecadores, agora e na hora da nossa morte. Amém. Rogai por nós, Santa Mãe de Deus, para que sejamos dignos das promessas de Cristo. Oremos. Infundi, Senhor, em nossos corações a vossa graça. Nós vos suplicamos, a fim de que, conhecendo pelo embaixado do anjo a encarnação de Jesus Cristo, vosso Filho, pelos merecimentos de sua paixão e morte na cruz, cheguemos à glória da ressurreição, pelo mesmo Cristo nosso Senhor. Amém. Glória ao Pai, ao Filho e ao Espírito Santo, como era no princípio, agora e sempre.

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1: 12:06.
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1: 12:09.
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14: Breno e Caio César.

0: coisa.
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0: legal! É o Dilcinho com Luísa Sonza. Não vai embora! Léo Santana, Crise de Saudade. Bruno Marrone, Gostinho de Cerveja. João Bosco e Vinícius, Se Eu Piscar Eu Choro. Olha o João Neto. Olha o Frederico. Vontade de Não Prestar.
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2: horas e 9 minutos.
3: O Petrúcio do Peixe não está pegando lixo, a cidade, a vergonha nada. Alô? É. Segunda-feira haverá reunião na Cama e Minas Gerais, as encarnações de Ouro Preto, Barra da Cruz, e tem Parfaria, São Rosário, Bispo José, na Barra ali, 3 de maio, 15 de agosto, a Via Aparecida, a Capela Aparecida, Tiradente, Saramém, Arcanjo Saramém, Santa Rita, Festa Rita, Nova Rua de Fumaça, Parfaria, a cidade, Saramente de Ouro Preto. O caminhão de lixo não está pegando lixo. Esse o peito, o cachorro está pegando lixo na rua aí. É uma vergonha danada. Esse o peito. Lá tem um hospital em Mariana. O peito, o peito. Terceiro teste de sessão. Aparato um dia. Teste de sessão.
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2: 13 horas e 12 minutos.

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1: 14 horas e 7 minutos.
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7: 14 horas e 11 minutos.
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14: Muito som pra você a partir de agora pra fazer aquela viagem gostosa. Eu, você, você e eu. Ah, que delícia. Top Classic começando. Eu sou Rodrigo Moreira. A partir de agora te faço companhia com o melhor da sua estação. Vem, faça essa viagem. Aquela viagem gostosa das inesquecíveis que você quase esqueceu.
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Maria Santíssima, que em vossa imagem milagrosa de Aparecida espalhais inúmeros benefícios sobre o Brasil. Eu, embora indigno de pertencer ao número dos vossos servos, mas desejando participar dos benefícios da vossa misericórdia, prostrado a vossos pés, consagro-vos o entendimento, para que sempre pense no amor que mereceis. Consagro-vos a língua, para que sempre vos louve e propague a vossa devoção. Consagro-vos o coração, para que depois de Deus vos ame sobre todas as coisas. Recebei-nos, ó Rainha incomparável, no ditoso número dos vossos servos. Acolhei-nos debaixo da vossa proteção. Socorrei-nos em nossas necessidades espirituais e temporais, e sobretudo na hora da nossa morte. Abençoai-nos, ó Mãe Celestial, e com vossa poderosa intercessão, fortalecei-nos em nossa fraqueza, a fim de que, servindo-vos fielmente nesta vida, possamos louvar-vos, amar-vos e render-vos graças no céu, por toda a eternidade, assim seja. Pela intercessão de Nossa Senhora Aparecida, Rainha e Padroeira do Brasil, a bênção de Deus Onipotente, Pai, Filho e Espírito Santo, desça sobre vós e permaneça sempre.

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2: 15h07.
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3: 15 horas e 12 minutos.
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7: 16 horas e 8 minutos.

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2: Olá, gente. Eu sou Roger Pires e com muita alegria lhe farei companhia a partir de agora no Back in Time. Aqui você vai viajar no tempo e recordar comigo canções que ficaram para sempre em nossos corações. Gilberto Gil, Andar com Fé.

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Nosso muito obrigado a você que está nos dando o prazer de poder contar com sua companhia. O Back in Time segue trazendo os grandes flashbacks da história da música. Nazaré, Dream On.

Muito bom ter você nos dando a honra da sua audiência. Aqui você continua recordando os grandes sucessos do passado. Chicago, you're the inspiration.

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3: 16 horas e 54 minutos.
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3: 16 horas e 58 minutos.
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0: É sequência atrás de sequência, é música boa atrás de música boa. Morris Albert, Air Supply e Gal Costa e Caetano Veloso passaram por aqui. Só que Gal Costa e Caetano Veloso, fechamos com sorte. Sim, sorte que você traz pra mim e que eu desejo pra você.
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0: Tudo de bom pra você na sintonia. É o melhor do Pop Classic de volta.
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É sucesso atrás de sucesso, emplacando no seu rádio, aqui no Top Classic, trazendo as românticas, as lentinhas, as mais apaixonantes dos anos 60, 70, 80 e 90. Top Classic, fala para os seus amigos que você curte uma boa música para ele começar a curtir com a gente também. Oh.

De volta no Top Classic comigo, Rodrigo Moreira. O melhor do flashback no seu rádio. 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

0: 18 horas.
1: Em nome do Pai, do Filho e do Espírito Santo. Amém. O anjo do Senhor anunciou a Maria e ela concebeu do Espírito Santo. Ave Maria, cheia de graça, o Senhor é convosco. Bendita sois vós entre as mulheres e bendito é o fruto do vosso ventre, Jesus. Santa Maria, Mãe de Deus, rogai por nós, pecadores, agora e na hora da nossa morte. Amém. Eis aqui a serva do Senhor. Faça-se em mim segundo a vossa palavra. Ave Maria, cheia de graça, o Senhor é convosco. Bendita sois vós entre as mulheres e bendito é o fruto do vosso ventre, Jesus. Santa Maria, Mãe de Deus, rogai por nós, pecadores, agora e na hora da nossa morte. Amém. E o Verbo de Deus se fez carne e habitou entre nós. Ave Maria, cheia de graça, o Senhor é convosco. Bendita sois vós entre as mulheres e bendito é o fruto do vosso ventre, Jesus. Santa Maria, Mãe de Deus, rogai por nós, pecadores, agora e na hora da nossa morte. Amém. Rogai por nós, Santa Mãe de Deus, para que sejamos dignos das promessas de Cristo. Oremos. Infundi, Senhor, em nossos corações a vossa graça. Nós vos suplicamos, a fim de que, conhecendo pelo embaixado do anjo a encarnação de Jesus Cristo, vosso Filho, pelos merecimentos de sua paixão e morte na cruz, cheguemos à glória da ressurreição, pelo mesmo Cristo nosso Senhor. Amém. Glória ao Pai, ao Filho e ao Espírito Santo, como era no princípio, agora e sempre.

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1: 18 horas e 6 minutos.
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1: 18 horas e 8 minutos.
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1: 18 horas e 8 minutos.

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0: 19h12.
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0: 19h14.

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2: 20 horas e 21 minutos. 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
2: Vinte horas e 24 minutos.
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